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1: Eu penso que o mundo é difícil e assim mesmo.
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1: Amina. 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